Estratégia para fechar os espaços, aproximar a mão do Barça e tentar aproveitar o contra-ataque. Mas não deu.